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0: 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São 6 horas.
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1: 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São 7 horas.
0: 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Um estudo recente da Faculdade de Medicina da Universidade de Lisboa, publicado na revista científica European Journal of Nutrition, mostra que o método Heróis da Fruta, desenvolvido pela Associação Portuguesa contra a Obesidade Infantil e que promove alimentação saudável também nas escolas do Distrito de Beja, é uma ferramenta de elevada evidência para aumentar e sustentar o consumo diário de fruta em crianças dos 3 aos 11 anos. A Empresa Municipal de Água e Saneamento de Beja viu aprovada a candidatura à remodelação da rede de distribuição de água do Conselho de Beja, submetida no âmbito do Fundo Europeu de Desenvolvimento Regional. A intervenção prevê a renovação e o reforço de infraestruturas críticas de abastecimento, criação de novos patamares de pressão, substituição de condutas degradadas e de redes antigas, bem como a implementação de soluções que vão permitir uma gestão operacional mais eficiente e uma maior capacidade de resposta na manutenção da rede. O PS de Serpa, na sequência do recente comunicado do PCP sobre a situação da Santa Casa da Misericórdia local, refere que considera indispensável repor a verdade, esclarecer responsabilidades e impedir que uma matéria tão sensível seja transformada num mero instrumento de combate político. De acordo com o PS, quer a autarquia, quer o partido, têm acompanhado de perto a situação e têm promovido contactos, participando em reuniões e desenvolvido todas as diligências possíveis no quadro das respectivas competências. Pelo menos 25 pessoas continuam desalojadas das suas casas em 6 concelhos do Distrito de Leiria e Lisboa, 6 meses depois dos estragos provocados pelo mau tempo de janeiro e fevereiro. 2 tiveram um prejuízo superior aos 10 mil euros de apoio público disponibilizados pelo Estado a particulares afetados pelas intempéries, motivo pelo qual não conseguiram candidatar-se a estes apoios.
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2: Terça-feira, 4 de agosto, começa o Jornal do Desporto na Voz da Planície. Já foi sorteada a primeira eliminatória da Taça de Portugal, a 30 de agosto. Quatro equipas do Distrito de Beja vão participar. O Serpa, do Campeonato de Portugal, vai jogar em casa e recebe o Grandolense da Distrital de Setúbal. O Mineirão Alvestrelense, também do Campeonato de Portugal, vai ao Algarve jogar com o Ferreiras da Distrital do Algarve. A equipa do Messejanense joga em casa, é da 2ª Divisão de Honra da Associação de Futebol de Beja e recebe o Portel do Campeonato de Portugal. E o Castrense do Distrital recebe também uma equipa do Nacional, o Loutano do Algarve. Reações para já aos jogos da taça. O Mineiro vai a Ferreiras. João Nunes quer passar esta eliminatória. É o técnico do Mineiro.
3: Esperamos que passar a eliminatória. Portanto, é um jogo a eliminar. Portanto, nesse sentido, pensamos em passar a eliminatória. Agora, é sempre complicado, eu não tenho um conhecimento profundo daquilo que é o plantel do Ferreiras. Vou tentar retirar o máximo de informações possível, até porque são da Distrital, portanto não são adversários diretos desta época e nesse sentido não tenho esse conhecimento nem dos jogadores, nem daquilo que é a qualidade da equipa do Ferreiras. No entanto, sei que o Ferreiras monta sempre equipas muito competitivas no Distrital. São equipas que estão sempre a lutar pela subida de divisão e com certeza será um adversário complicado de conseguirmos passar, mas vamos com a esperança de conseguir passar a eliminatória.
2: Agora, o Serpa, também do Campeonato de Portugal, vai jogar em casa e embora receba uma equipa da Associação de Futebol de Setúbal, do Distrital, o treinador conhece um pouco até desta equipa, não muito, mas sabe que é muito aguerrida e muito difícil.
4: Olha, essa questão, não temos como fugir a ela. A questão do favoritismo vale aquilo que vale, e sabemos que no futebol o favoritismo às vezes é uma falsa questão e que até atrapalha, mas tendo em conta que somos equipas de divisões diferentes e o facto também de importante jogarmos em casa, claro que não podemos fugir a essa questão e naturalmente que creio que o Futebol Clube do Serpa é favorito nessa recepção ao Grandolense. Agora, isso obviamente não nos impede de perceber que o adversário é um adversário forte, um adversário que na última época ficou em terceiro lugar no Campeonato Distrital de Setúbal, que é um campeonato distrital forte, apenas a 3 pontos do segundo, uma equipa que já lhe damos a oportunidade de ver algumas coisas, naturalmente depois do sorteio, e que a maior parte da equipa se mantém. Jogadores com alguma qualidade, tem jogadores na frente que fizeram, dois deles ficaram nos 3 melhores marcadores do Campeonato Distrital de Setúbal, creio que também é assinalável. Um treinador também que já passou por Serpa, e portanto não será naturalmente um jogo fácil, será um jogo que nós teremos que preparar muito bem, com a dificuldade adicional de não conhecermos tão bem este adversário. E naturalmente estamos no início da época, também as outras equipas não as conhecemos assim também, mas o nosso campeonato, mas e claro que esta temos mais dificuldade até em obter informações, e portanto tudo isso são cenários que podem complicar um bocadinho a coisa, portanto vamos ter que ser muito sérios na forma como vamos interpretar esse jogo, mas até lá ainda faltam outras batalhas, ainda temos o campeonato para começar, as 2 primeiras jornadas que antecedem esse jogo também são jogos muito difíceis, com a vitória de Setúbal em casa.
5: Como é que espera que venha a ser esse jogo com o Vitória de Setúbal, que provavelmente será o grande favorito a vencer esta série?
4: Eu não consigo tirar favoritos neste momento para vencer a série, porque há imensas equipas com qualidade, com jogadores de muita qualidade e com investimentos também muito altos, e creio que não será fácil atirar um favorito. Agora, o Vitória está lá nesse pequeno grupo, que não é assim tão pequeno, vamos a contar se calhar 4-5 equipas que teoricamente são logo candidatas a ir à segunda fase. O Vitória de Setúbal naturalmente está no modelo, até não tem a ver com a questão histórica, tem a ver exatamente com a questão da composição do plantel, mas a questão histórica também tem um peso muito importante. Jogar no Bonfim não é fácil, jogar em casa contra o Vitória também não é fácil, em função também do número de adeptos que se desloca sempre para acompanhar a equipa, e portanto vai ser um jogo de abertura, que eu acredito que seja o jogo de cartaz até desta primeira jornada da nossa Série D, e naturalmente que sabemos que vai ser um jogo bastante, bastante difícil, mas estes jogos vamos tê-los espalhados ao longo da época, com níveis de dificuldade grandes, contra boas equipas, mas nós também o somos, e também o queremos ser, queremos construir aqui uma equipa que também seja muito difícil, especialmente sobre do fator casa. Uma grande vantagem para nós, e temos lá esta oportunidade na primeira jornada de afrontar um clube histórico em nossa casa, perante uma moldura humana que provavelmente será grande, e isso também nos motiva bastante.
5: Com duas deslocações aos Açores este ano?
4: Sim, duas deslocações aos Açores, em pleno inverno. Enfim, temos de jogar contra todos, vamos ao Lagência e vamos ao Santa Clara B. Temos essas questões adicionais de logística também, têm sempre a sua complexidade, mas enfim, estando lá, eles também, eles estão piores do que nós, porque eles 15 em 15 dias têm que vir ao continente, praticamente, e nós só lá vamos duas vezes, mas sim, de dois em dois anos calham as equipas dos Açores na Série D, e este ano voltou a acontecer.
5: Bom, os Estrelenses só vão encontrar-se 8 de novembro, é a outra equipa do distrito, já o campeonato está aliado nessa altura. O que é que vai valer mais?
4: Vai valer mais um momento. Naturalmente que a questão regional tem também o seu peso, até pela questão dos adeptos, a forma como as pessoas também se movimentam e acompanham a sua equipa, e o próprio distrito. Enfim, nessa altura também já o nosso distrito não estará a funcionar, por isso se calhar será mais difícil, mas enfim, contamos que esse jogo, nessa altura, tenha algum peso também simbólico, mais que não seja por serem as duas equipas do distrito este ano em prova. E vamos ver, porque não conseguimos antecipar um cenário quando faltam 4 meses praticamente para que isso aconteça, e portanto vamos ver quem é que chega lá melhor, em melhores condições, que são todos os favoritismos e tal, e depois é uma questão menos importante, mais perto da data depois teremos todo o tempo e toda a capacidade para analisar o adversário, prepararmos, mas temos tantos jogos antes que não vale a pena projetarmos um jogo que faltam muitas semanas para acontecer. Só está no início agora.
2: Quanto às reações ao jogo do Messejanense e do Castrense, não nos foi possível ainda obter essas reações a estes jogos da Taça do Distrito de Beja. Sabemos sim que o Castrense regressa hoje, terça-feira, ao trabalho, começa a preparar já naturalmente este encontro da primeira eliminatória da Taça de Portugal, reações que vamos tentar certamente em próximos serviços noticiosos desportivos. É o fecho desta edição, tenha uma ótima terça-feira.
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4: Um estudo recente da Faculdade de Medicina da Universidade de Lisboa, publicado na revista científica European Journal of Nutrition, mostra que o método Heróis da Fruta, desenvolvido pela Associação Portuguesa contra a Obesidade Infantil e que promove alimentação saudável também nas escolas do Distrito de Beja, é uma ferramenta de elevada evidência para aumentar e sustentar o consumo diário de fruta em crianças dos 3 aos 11 anos. A conclusão do estudo refere que o método Heróis da Fruta funciona, consegue gerar resultados em pouco tempo e o hábito adquirido de comer fruta regularmente torna-se rotina. A Empresa Municipal de Água e Saneamento de Beja viu aprovada a candidatura à remodelação da rede de distribuição de água do Conselho de Beja, submetida no âmbito do Fundo Europeu de Desenvolvimento Regional. A intervenção prevê a renovação e o reforço de infraestruturas críticas de abastecimento através da instalação de novas condutas em polietileno de alta densidade, criação de novos patamares de pressão, substituição de condutas degradadas e de redes antigas em fibrocimento, bem como a implementação de soluções que vão permitir uma gestão operacional mais eficiente e uma maior capacidade de resposta na manutenção da rede. O PS de Serpa, na sequência do recente comunicado do PCP sobre a situação da Santa Casa da Misericórdia local, refere que considera indispensável repor a verdade, esclarecer responsabilidades e impedir que uma matéria tão sensível seja transformada num mero instrumento de combate político. De acordo com o PS, a situação da Santa Casa é preocupante, pois estão em causa postos de trabalho, serviços essenciais e uma instituição fundamental para o Conselho. A estrutura socialista acrescenta que, com o respeito pela autonomia da Santa Casa e as competências dos seus órgãos, quer a autarquia, quer o partido, têm acompanhado de perto a situação e têm promovido contactos, participando em reuniões e desenvolvido todas as diligências possíveis no quadro das respectivas competências. 25 pessoas continuam desalojadas das suas casas em 6 concelhos do Distrito de Leiria e Lisboa, 6 meses depois dos estragos provocados pelo mau tempo de janeiro e fevereiro, informaram os respectivos municípios à agência Lusa. No Distrito de Leiria, 3 famílias permanecem nesta situação, em Alcobaça, estando uma realojada numa habitação municipal e as outras 2 em casas de familiares, enquanto esperam por recuperar as suas habitações. Uma delas acionou o seguro da habitação. 2 tiveram um prejuízo superior aos 10 mil euros de apoio público disponibilizados pelo Estado a particulares afetados pelas intempéries, motivo pelo qual não conseguiram candidatar-se a estes apoios. Encontram-se abertas por todo o país as inscrições para o projeto Geração Mais Ambiente, Saúde e Florestas para jovens dos 14 aos 30 anos, cujo objetivo passa por promover práticas de voluntariado juvenil no âmbito da preservação da natureza e no Conselho de Viana do Alentejo. As inscrições também estão abertas e vão decorrer estas ações até ao final do mês de agosto. Durante a ação, os participantes vão ter como missão a prevenção contra incêndios florestais e outras catástrofes com impacto ambiental, com vigilância fixa a pé ou de bicicleta, bem como a sensibilização da população em geral, inventariação de áreas necessitadas de limpeza ardidas e atividades de reflorestação. Segundo a informação da Autoridade de Gestão do Programa Regional do Alentejo 2030, encontra-se aberto o aviso de concurso Passivos Ambientais Pedreiras em Situação Crítica, destinado a apoiar intervenções de recuperação ambiental de pedreiras abandonadas localizadas na região do Alentejo. A verba visa apoiar as operações que assegurem a recuperação ambiental de pedreiras em situação crítica, através de intervenções que promovam a sua requalificação ecológica e paisagística, mitigando os impactos ambientais associados ao abandono destas explorações. De 14 a 16 de agosto, Saboia recebe mais uma edição da FACES, a Feira de Artes, Cultura, Economia e Saberes, uma iniciativa promovida pelo Saboia Atlético Clube, em parceria com a Associação Humanitária Lar Dona Ana Pacheco e o apoio do município de Odmira e também da Junta de Freguesia de Saboia. Durante 3 dias, o Largo do Pavilhão de Saboia será palco para um encontro dedicado à cultura, às tradições e aos saberes locais, tendo como tema central a cortiça, um recurso natural com forte expressão no território.
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3: Terça-feira, 4 de agosto, começa o Jornal do Desporto na Voz da Planície. Já foi sorteada a primeira eliminatória da Taça de Portugal, a 30 de agosto. Quatro equipas do Distrito de Beja vão participar. O Serpa, do Campeonato de Portugal, vai jogar em casa e recebe o Grandolense da Distrital de Setúbal. O Mineirão Estrelense, também do Campeonato de Portugal, vai ao Algarve jogar com o Ferreiras da Distrital do Algarve. A equipa do Messejanense joga em casa, é da 2ª Divisão de Honra da Associação de Futebol de Beja e recebe o Portel do Campeonato de Portugal. E o Castrense do Distrital recebe também uma equipa do Nacional, o Loltano do Algarve. Reações para já aos jogos da taça. O Mineiro vai a Ferreiras. João Nunes quer passar esta eliminatória. É o técnico do Mineiro.
4: Esperamos que passar a eliminatória. Portanto, é um jogo a eliminar. Portanto, nesse sentido, pensamos em passar a eliminatória. Agora, é sempre complicado. Eu não tenho um conhecimento profundo daquilo que é o plantel do Ferreiras. Vou tentar retirar o máximo de informações possível, até porque são da Distrital, portanto não são adversários diretos desta época e nesse sentido não tenho esse conhecimento nem dos jogadores, nem daquilo que é a qualidade da equipa do Ferreiras. No entanto, sei que o Ferreiras monta sempre equipas muito competitivas no Distrital. São equipas que estão sempre a lutar pela subida de divisão e com certeza será um adversário complicado de conseguirmos passar, mas vamos com a esperança de conseguir passar a eliminatória.
3: Agora, o Serpa, também do Campeonato de Portugal, vai jogar em casa e, embora receba uma equipa da Associação de Futebol de Setúbal, do Distrital, o treinador conhece um pouco até desta equipa, não muito, mas sabe que é muito aguerrida e muito difícil.
5: Olha, essa questão, não temos como fugir a ela. A questão do favoritismo vale aquilo que vale, e sabemos que no futebol o favoritismo às vezes é uma falsa questão e que até atrapalha, mas tendo em conta que somos equipas de divisões diferentes e o facto também de importante jogarmos em casa, claro que não podemos fugir a essa questão e naturalmente que creio que o Futebol Clube de Serpa é favorito nessa recepção ao Grandolense. Agora, isso obviamente não nos impede de perceber que o adversário é um adversário forte, um adversário que na última época ficou em terceiro lugar no Campeonato Distrital de Setúbal, que é um campeonato distrital forte, apenas a 3 pontos do segundo, uma equipa que já lhe damos a oportunidade de ver algumas coisas, naturalmente depois do sorteio, e que a maior parte da equipa se mantém. Jogadores com alguma qualidade, tem jogadores na frente que fizeram, dois deles ficaram nos 3 melhores marcadores do Campeonato Distrital de Setúbal, creio que também é assinalável. Um treinador também que já passou por Serpa, e portanto não será naturalmente um jogo fácil, será um jogo que nós teremos que preparar muito bem, com a dificuldade adicional de não conhecermos tão bem.

0: este adversário. E, naturalmente, estamos no início da época, também as outras equipas, não as conhecemos assim também, mas o nosso campeonato, mas, e claro que esta temos mais dificuldade até em obter informações, e, portanto, tudo isso são cenários que podem complicar um bocadinho a coisa, portanto, vamos ter que ser muito sérios na forma como vamos interpretar esse jogo, mas até lá ainda faltam outras batalhas, ainda temos o campeonato para começar, as duas primeiras jornadas que antecedem esse jogo também são jogos muito difíceis, com a vitória de Setúbal em casa.
1: Como é que espera que venha a ser esse jogo com o Vitória de Setúbal, que provavelmente será o grande favorito a vencer esta série?
0: Eu não consigo atirar favoritos neste momento para vencer a série, porque há imensas equipas com qualidade, com jogadores de muita qualidade e com investimentos também muito altos, e creio que não será fácil atirar um favorito. Agora, o Vitória está lá nesse pequeno grupo, que não é assim tão pequeno, vamos a contar se calhar 4, 5 equipas que teoricamente são logo candidatas a ir à segunda fase. O Vitória de Setúbal naturalmente está no modelo, até não tem a ver com a questão histórica, tem a ver diretamente com a questão da composição do plantel, mas a questão histórica também tem um peso muito importante. Jogar no Bonfim não é fácil, jogar em casa contra a Vitória também não é fácil, em função também do número de adeptos que se desloca sempre para acompanhar a equipa, e portanto vai ser um jogo de abertura, que eu acredito que seja o jogo de cartaz até desta primeira jornada da nossa Série D, e naturalmente que sabemos que vai ser um jogo bastante, bastante difícil, mas estes jogos vamos tê-los espalhados ao longo da época, com índices de dificuldade grandes, contra boas equipas, mas nós também o somos, e também o queremos ser, queremos construir aqui uma equipa que também seja muito difícil, especialmente fazer do fator casa uma grande vantagem para nós, e temos lá esta oportunidade na primeira jornada de afrontar um clube histórico em nossa casa, perante uma moldura humana que provavelmente será grande, e isso também nos motiva bastante.
1: Com duas deslocações aos Açores este ano.
0: Sim, duas deslocações aos Açores, em pleno inverno. Enfim, temos que jogar contra todos. Vamos ao Lagense e vamos ao Santa Clara B. Temos essas questões adicionais de logística também. Têm sempre a sua complexidade, mas, enfim, estando lá, eles também, eles estão piores do que nós, porque eles 15 em 15 dias têm que vir ao continente, praticamente. E nós só lá vamos duas vezes, mas sim, de 2 em 2 anos calham as equipas dos Açores na Série D. E este ano voltou a acontecer.
1: Bom, os Estrelenses só vão encontrar-se 8 de novembro. É outra equipa do distrito. Já o campeonato está oleado nessa altura. O que é que vai valer mais?
0: Vai valer mais um momento. Naturalmente que a questão regional tem também o seu peso, até pela questão dos adeptos, a forma como as pessoas também se movimentam e acompanham a sua equipa. E o próprio distrito, enfim, nessa altura também já o nosso distrito não estará a funcionar, por isso se calhar será mais difícil, mas enfim, contamos que esse jogo, nessa altura, tenha algum peso também simbólico, mais que não seja por serem as duas equipas do distrito este ano em prova, e vamos ver, porque não conseguimos antecipar no cenário, quando faltam 4 meses praticamente para que isso aconteça, e portanto, vamos ver quem é que chega lá melhor, em melhores condições, que são todos os favoritismos e tal, e depois é uma questão menos importante. Mais perto da data, depois teremos todo o tempo e toda a capacidade para analisar o adversário, prepararmos, mas temos tantos jogos antes que não vale a pena projetarmos um jogo que faltam muitas semanas para acontecer. Só está no início agora.
2: Quanto às reações ao jogo do Messejanense e do Castrense, não nos foi possível ainda obter essas reações a estes jogos da Taça do Distrito de Beja. Sabemos sim que o Castrense regressa hoje, terça-feira, ao trabalho, começa a preparar já naturalmente este encontro da primeira eliminatória da Taça de Portugal, reações que vamos tentar certamente em próximos serviços noticiosos desportivos. É o fecho desta edição, tenha uma ótima terça-feira.
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4: José é um romance onde Rubem Fonseca entra pela personagem de José adentro, reconstruindo e misturando memórias e reflexões. Esta narrativa de autoficção oferece-nos a recordação possível de um passado que teima em apagar-se. Mas nem tudo é mal. O esquecimento também ajuda a suavizar e apaziguar o espírito. José, nos primeiros anos de vida, teve todos os confortos de gente rica. O pai e a mãe, ambos portugueses, davam-lhe a provar todas as iguarias daquela terra distante. As tripas à moda do Porto, o bacalhau e toda a sorte de alheiras e chouriços. Apesar de todos estes aromas que lhe povoavam o espírito, a sua alma vagueava pela Paris literária. José vivia nas ruas da velha cidade francesa, com as suas estalagens, mansardas, salões e princesas, cardeais e bispos, onde medravam intrigas, paixões, duelos e assassinatos. Era nesse mundo imaginário de heróis de capa e espada que o jovem construiu seu mundo interior. Mais tarde, vieram Camões, Essa, Júlio Diniz e muitos outros. A cidade do estado de Minas Gerais, onde vivia, era pequena demais para tantas leituras. Depois, veio a falência do negócio do pai e a pobreza que os levaria até o Rio de Janeiro. Aí, descobre a cidade, o mar, o cinema e as mulheres. Trabalha e estuda à noite e convive com a miséria e a violência. A cultura livresca, José vai juntar à cultura das ruas, que rapidamente absorve e com a qual interage. Como advogado, vai ter também um contato privilegiado com a realidade da pobreza e com as suas zonas de luz e sombra.
3: O episódio de hoje foi sobre o livro José, de Rubem Fonseca, da Sextante Editora, e contou com a leitura do podcast de Lu Almeida, que é escritora e nascida no Rio de Janeiro, Brasil. Boas leituras.
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1: 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São 11 horas.
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4: Um estudo recente da Faculdade de Medicina da Universidade de Lisboa, publicado na revista científica European Journal of Nutrition, mostra que o método Heróis da Fruta, desenvolvido pela Associação Portuguesa contra a Obesidade Infantil e que promove alimentação saudável também nas escolas do Distrito de Beja, é uma ferramenta de elevada evidência para aumentar e sustentar o consumo diário de fruta em crianças dos 3 aos 11 anos. A Empresa Municipal de Água e Saneamento de Beja viu aprovada a candidatura remodelação da rede de distribuição de água do Conselho de Beja, submetida no âmbito do Fundo Europeu de Desenvolvimento Regional. A intervenção prevê a renovação e o reforço de infraestruturas críticas de abastecimento, criação de novos patamares de pressão, substituição de condutas degradadas e de redes antigas, bem como a implementação de soluções que vão permitir uma gestão operacional mais eficiente e uma maior capacidade de resposta na manutenção da rede. O PS de Serpa, na sequência do recente comunicado do PCP sobre a situação da Santa Casa da Misericórdia local, refere que considera indispensável repor a verdade, esclarecer responsabilidades e impedir que uma matéria tão sensível seja transformada num mero instrumento de combate político. De acordo com o PS, quer a autarquia, quer o partido, têm acompanhado de perto a situação e têm promovido contactos, participando em reuniões e desenvolvido todas as diligências possíveis no quadro das respectivas competências. Pelo menos 25 pessoas continuam desalojadas das suas casas em 6 concelhos do distrito de Leiria e Lisboa, 6 meses depois dos estragos provocados pelo mau tempo de janeiro e fevereiro. 2 tiveram um prejuízo superior aos 10 mil euros de apoio público disponibilizados pelo Estado a particulares afetados pelas intempéries, motivo pelo qual não conseguiram candidatar-se a estes apoios.
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9: Terça-feira, 4 de agosto, começa o Jornal do Desporto na Voz da Planície. Já foi sorteada a primeira eliminatória da Taça de Portugal, a 30 de agosto. Quatro equipas do Distrito de Beja vão participar. O Serpa, do Campeonato de Portugal, vai jogar em casa e recebe o Grandolense da Distrital de Setúbal. O Mineirão Justrelense, também do Campeonato de Portugal, vai ao Algarve jogar com o Ferreiras da Distrital do Algarve. A equipa do Messejanense joga em casa, é da 2ª Divisão de Honra da Associação de Futebol de Beja e recebe o Portel do Campeonato de Portugal. E o Castrense do Distrital recebe também uma equipa do Nacional, o Loutano do Algarve. Reações para já aos jogos da taça. O Mineiro vai a Ferreiras. João Nunes quer passar esta eliminatória. É o técnico do Mineiro.
10: Esperamos que passar a eliminatória. Portanto, é um jogo a eliminar. Portanto, nesse sentido, pensamos em passar a eliminatória. Agora, é sempre complicado, eu não tenho um conhecimento profundo daquilo que é o plantel do Ferreiras. Vou tentar retirar o máximo de informações possível, até porque são da Distrital, portanto não são adversários diretos desta época e nesse sentido não tenho esse conhecimento nem dos jogadores, nem daquilo que é a qualidade da equipa do Ferreiras. No entanto, sei que o Ferreiras monta sempre equipas muito competitivas no Distrital. São equipas que estão sempre a lutar pela subida de divisão e com certeza será um adversário complicado de conseguirmos passar, mas vamos com a esperança de conseguir passar a eliminatória.
9: Agora, o Serpa, também do Campeonato de Portugal, vai jogar em casa e, embora receba uma equipa da Associação de Futebol de Setúbal, do Distrital, o treinador conhece um pouco até desta equipa, não muito, mas sabe que é muito aguerrida e muito difícil.
11: Olha, essa questão, não temos como fugir a ela. A questão do favoritismo vale aquilo que vale, e sabemos que no futebol o favoritismo às vezes é uma falsa questão e que até atrapalha. mas tendo em conta que somos equipas de divisões diferentes e o facto também de importante jogarmos em casa, claro que não podemos fugir a essa questão e naturalmente que creio que o Futebol Clube de Serpa é favorito nessa recepção ao Grande Lenço. Agora, isso obviamente não nos impede de perceber que o adversário é um adversário forte, um adversário que na última época ficou em terceiro lugar no Campeonato Distrital de Futebol, que é um campeonato distrital forte, apenas a 3 pontos do segundo, uma equipa que já tivemos a oportunidade de ver algumas coisas, naturalmente depois do sorteio, e que a maior parte da equipa se mantém, jogadores com alguma qualidade, tem jogadores na frente que fizeram, dois deles ficaram nos 3 melhores marcadores do Campeonato Distrital de Futebol, creio que também é assinalável, um treinador também que já passou por Serpa, e portanto não será naturalmente um jogo fácil, será um jogo que nós teremos que preparar muito bem, com a dificuldade adicional de não conhecermos tão bem este adversário, e naturalmente estamos no início da época, também as outras equipas não as conhecemos assim tão bem, mas no nosso campeonato, mas e claro que esta temos mais dificuldade até em obter informações, e portanto tudo isso são cenários que podem complicar um bocadinho a coisa, portanto vamos ter que ser muito sérios na forma como vamos interpretar esse jogo, mas até lá ainda faltam outras batalhas, ainda temos o campeonato para começar, as 2 primeiras jornadas que antecedem esse jogo também são jogos muito difíceis, com a vitória de Setúbal em casa.
12: Como é que espera que venha a ser esse jogo com o Vitória de Setúbal, que provavelmente será o grande favorito a vencer esta série?
11: Eu não consigo tirar favoritos neste momento para vencer a série, porque há imensas equipas com qualidade, com jogadores de muita qualidade e com investimentos também muito altos, e creio que não será fácil atirar um favorito. Agora, o Vitória está lá nesse pequeno grupo, que não é assim tão pequeno, vamos contar se calhar 4-5 equipas que teoricamente são logo candidatas a ir à segunda fase, e Vitória de Setúbal naturalmente está no modelo, até não tem a ver com a questão histórica, tem a ver exatamente com a questão da composição do plantel, mas a questão histórica também tem um peso muito importante, jogar no Bonfim não é fácil, jogar em casa contra a Vitória também não é fácil, em função também do número de adeptos que se desloca sempre para acompanhar a equipa, e portanto vai ser um jogo de abertura, que eu acredito que seja o jogo de cartaz até desta primeira jornada da nossa Série D, e naturalmente que sabemos que vai ser um jogo bastante, bastante difícil, mas estes jogos vamos tê-los espalhados ao longo da época, com índices de dificuldade grandes, contra boas equipas, mas nós também o somos, e também o queremos ser, queremos construir aqui uma equipa que também seja muito difícil, especialmente fazer do fator casa uma grande vantagem para nós, e temos lá esta oportunidade na primeira jornada de afrontar um clube histórico em nossa casa, perante uma moldura humana que provavelmente será grande, e isso também nos motiva bastante.
12: Com 2 deslocações aos Açores este ano?
11: Sim, 2 deslocações aos Açores, em pleno inverno. Enfim, temos de jogar contra todos, vamos ao Lagência e vamos ao Santa Clara B. Temos essas questões adicionais de logística também, têm sempre a sua complexidade, mas enfim, estando lá, eles estão piores do que nós, porque eles 15 em 15 dias têm que vir ao continente praticamente, e nós só lá vamos 2 vezes, mas sim, de 2 em 2 anos calham as equipas dos Açores na Série D, e este ano voltou a acontecer.
12: Bom, os Estrelas só vão encontrar-se 8 de novembro, é outra equipa do distrito, já o campeonato está aliado nessa altura, o que é que vai valer mais?
11: Vai valer mais um momento, naturalmente que a questão regional tem também o seu peso, até pela questão dos adeptos, a forma como as pessoas também se movimentam e acompanham a sua equipa, e o próprio distrito, enfim, nessa altura também já o nosso distrito não estará a funcionar, por isso se calhar será mais difícil, mas enfim, contamos que esse jogo, nessa altura, tenha algum peso também simbólico, mais que não seja por serem as 2 equipas do distrito este ano em prova, e vamos ver, porque não conseguimos antecipar um cenário quando faltam 4 meses praticamente para que isso aconteça, e portanto vamos ver quem é que chega lá melhor, em melhores condições, que são todos os favoritismos e tal, isso depois é uma questão menos importante, mais perto da data depois teremos todo o tempo e toda a capacidade para analisar o adversário, para pararmos, mas temos tantos jogos antes que não vale a pena projetarmos um jogo que faltam muitas semanas para acontecer, só está no início agora.
9: Quanto às reações ao jogo do Messejanense e do Castrense, não nos foi possível ainda obter essas reações a estes jogos da Taça do Distrito de Beja. Sabemos sim que o Castrense regressa hoje, terça-feira, ao trabalho, começa a preparar já naturalmente este encontro da primeira eliminatória da Taça de Portugal, reações que vamos tentar certamente em próximos serviços noticiosos desportivos. É o fecho desta edição, tenha uma ótima terça-feira.
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9: Um estudo recente da Faculdade de Medicina da Universidade de Lisboa, publicado na revista científica European Journal of Nutrition, mostra que o método Heróis da Fruta, desenvolvido pela Associação Portuguesa contra a Obesidade Infantil e que promove alimentação saudável também nas escolas do Distrito de Beja, é uma ferramenta de elevada evidência para aumentar e sustentar o consumo diário de fruta em crianças dos 3 aos 11 anos. A conclusão do estudo refere que o método Heróis da Fruta funciona, consegue gerar resultados em pouco tempo e o hábito adquirido de comer fruta regularmente torna-se rotina. A Empresa Municipal de Água e Saneamento de Beja viu aprovada a candidatura à remodelação da rede de distribuição de água do Concelho de Beja, submetida no âmbito do Fundo Europeu de Desenvolvimento Regional. A intervenção prevê a renovação e o reforço de infraestruturas críticas de abastecimento através da instalação de novas condutas em polietileno de alta densidade, criação de novos patamares de pressão, substituição de condutas degradadas e de redes antigas em fibrocimento, bem como a implementação de soluções que vão permitir uma gestão operacional mais eficiente e uma maior capacidade de resposta na manutenção da rede. O PS de Serpa, na sequência do recente comunicado do PCP sobre a situação da Santa Casa da Misericórdia local, refere que considera indispensável repor a verdade, esclarecer responsabilidades e impedir que uma matéria tão sensível seja transformada num mero instrumento de combate político. De acordo com o PS, a situação da Santa Casa é preocupante, pois estão em causa postos de trabalho, serviços essenciais e uma instituição fundamental para o Conselho. A estrutura socialista acrescenta que, com o respeito pela autonomia da Santa Casa e as competências dos seus órgãos, quer a autarquia, quer o partido, têm acompanhado de perto a situação e têm promovido contactos, participando em reuniões e desenvolvido todas as diligências possíveis no quadro das respectivas competências. 25 pessoas continuam desalojadas das suas casas em 6 concelhos do Distrito de Leiria e Lisboa, 6 meses depois dos estragos provocados pelo mau tempo de janeiro e fevereiro, informaram os respectivos municípios à agência Lusa. No Distrito de Leiria, 3 famílias permanecem nesta situação, em Alcobaça, estando uma realojada numa habitação municipal e as outras 2 em casas de familiares, enquanto esperam por recuperar as suas habitações. Uma delas acionou o seguro da habitação. 2 tiveram um prejuízo superior aos 10 mil euros de apoio público disponibilizados pelo Estado a particulares afetados pelas intempéries, motivo pelo qual não conseguiram candidatar-se a estes apoios. Encontram-se abertas por todo o país as inscrições para o projeto Geração Mais Ambiente, Saúde e Florestas para jovens dos 14 aos 30 anos, cujo objetivo passa por promover práticas de voluntariado juvenil no âmbito da preservação da natureza e no Conselho de Viana do Alentejo. As inscrições também estão abertas e vão decorrer estas ações até ao final do mês de agosto. Durante a ação, os participantes vão ter como missão a prevenção contra incêndios florestais e outras catástrofes com impacto ambiental, com vigilância fixa a pé ou de bicicleta, bem como a sensibilização da população em geral, inventariação de áreas necessitadas de limpeza ardidas e atividades de reflorestação. Segundo a informação da Autoridade de Gestão do Programa Regional do Alentejo 2030, encontra-se aberto o aviso de concurso passivos ambientais pedreiras em situação crítica, destinado a apoiar intervenções de recuperação ambiental de pedreiras abandonadas localizadas na região do Alentejo. A verba visa apoiar as operações que assegurem a recuperação ambiental de pedreiras em situação crítica, através de intervenções que promovam a sua requalificação ecológica e paisagística, mitigando os impactos ambientais associados ao abandono destas explorações. De 14 a 16 de agosto, Saboia recebe mais uma edição da FASES, a Feira de Artes, Cultura, Economia e Saberes, uma iniciativa promovida pelo Saboia Atlético Clube, em parceria com a Associação Humanitária Lar Dona Ana Pacheco e o apoio do município de Odmira e também da Junta de Freguesia de Saboia. Durante 3 dias, o Largo do Pavilhão de Saboia será palco para um encontro dedicado à cultura, às tradições e aos saberes locais, tendo como tema central a cortiça, um recurso natural com forte expressão no território.
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3: Um estudo recente da Faculdade de Medicina da Universidade de Lisboa, publicado na revista científica European Journal of Nutrition, mostra que o método Heróis da Fruta, desenvolvido pela Associação Portuguesa contra a Obesidade Infantil e que promove alimentação saudável também nas escolas do Distrito de Beja, é uma ferramenta de elevada evidência para aumentar e sustentar o consumo diário de fruta em crianças dos 3 aos 11 anos. A Empresa Municipal de Água e Saneamento de Beja viu aprovada a candidatura remodelação da rede de distribuição de água do Conselho de Beja, submetida no âmbito do Fundo Europeu de Desenvolvimento Regional. A intervenção prevê a renovação e o reforço de infraestruturas críticas de abastecimento, criação de novos patamares de pressão, substituição de condutas degradadas e de redes antigas, bem como a implementação de soluções que vão permitir uma gestão operacional mais eficiente e uma maior capacidade de resposta na manutenção da rede. O PS de Serpa, na sequência do recente comunicado do PCP sobre a situação da Santa Casa da Misericórdia local, refere que considera indispensável repor a verdade, esclarecer responsabilidades e impedir que uma matéria tão sensível seja transformada num mero instrumento de combate político. De acordo com o PS, quer a autarquia, quer o partido, têm acompanhado de perto a situação e têm promovido contactos, participando em reuniões e desenvolvido todas as diligências possíveis no quadro das respectivas competências. Pelo menos 25 pessoas continuam desalojadas das suas casas em 6 concelhos do Distrito de Leiria e Lisboa, 6 meses depois dos estragos provocados pelo mau tempo de janeiro e fevereiro. 2 tiveram um prejuízo superior aos 10 mil euros de apoio público disponibilizados pelo Estado a particulares afetados pelas intempéries, motivo pelo qual não conseguiram candidatar-se a estes apoios.
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0: 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São 4 horas.
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2: José é um romance onde Rubem Fonseca entra pela personagem de José adentro, reconstruindo e misturando memórias e reflexões. Esta narrativa de autoficção oferece-nos a recordação possível de um passado que teima em apagar-se. Mas nem tudo é mal. O esquecimento também ajuda a suavizar e apaziguar o espírito. José, nos primeiros anos de vida, teve todos os confortos de gente rica. O pai e a mãe, ambos portugueses, davam-lhe a provar todas as iguarias daquela terra distante. As tripas à moda do Porto, o bacalhau e toda a sorte de alheiras e chouriços. Apesar de todos estes aromas que lhe povoavam o espírito, a sua alma vagueava pela Paris literária. José vivia nas ruas da velha cidade francesa, com as suas estalagens, mansardas, salões e princesas, cardeais e bispos, onde medravam intrigas, paixões, duelos e assassinatos. Era nesse mundo imaginário de heróis de capa e espada que o jovem construiu seu mundo interior. Mais tarde, vieram Camões, Essa, Júlio Diniz e muitos outros. A cidade do estado de Minas Gerais, onde vivia, era pequena demais para tantas leituras. Depois, veio a falência do negócio do pai e a pobreza que os levaria até o Rio de Janeiro. Aí, descobre a cidade, o mar, o cinema e as mulheres. Trabalha e estuda à noite e convive com a miséria e a violência. A cultura livresca, José vai juntar à cultura das ruas, que rapidamente absorve e com a qual interage. Como advogado, vai ter também um contato privilegiado com a realidade da pobreza e com as suas zonas de luz e sombra.
1: O episódio de hoje foi sobre o livro José, de Rubem Fonseca, da Sextante Editora, e contou com a leitura do podcast de Lu Almeida, que é escritora e nascida no Rio de Janeiro, Brasil. Boas leituras.
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1: Um estudo recente da Faculdade de Medicina da Universidade de Lisboa, publicado na revista científica European Journal of Nutrition, mostra que o método Heróis da Fruta, desenvolvido pela Associação Portuguesa contra a Obesidade Infantil e que promove alimentação saudável também nas escolas do Distrito de Beja, é uma ferramenta de elevada evidência para aumentar e sustentar o consumo diário de fruta em crianças dos 3 aos 11 anos. A conclusão do estudo refere que o método Heróis da Fruta funciona, consegue gerar resultados em pouco tempo e o hábito adquirido de comer fruta regularmente torna-se rotina. A Empresa Municipal de Água e Saneamento de Beja viu aprovada a candidatura remodelação da rede de distribuição de água do Concelho de Beja, submetida no âmbito do Fundo Europeu de Desenvolvimento Regional. A intervenção prevê a renovação e o reforço de infraestruturas críticas de abastecimento através da instalação de novas condutas em polietileno de alta densidade, criação de novos patamares de pressão, substituição de condutas degradadas e de redes antigas em fibrocimento, bem como a implementação de soluções que vão permitir uma gestão operacional mais eficiente e uma maior capacidade de resposta na manutenção da rede. O PS de Serpa, na sequência do recente comunicado do PCP sobre a situação da Santa Casa da Misericórdia local, refere que considera indispensável repor a verdade, esclarecer responsabilidades e impedir que uma matéria tão sensível seja transformada num mero instrumento de combate político. De acordo com o PS, a situação da Santa Casa é preocupante, pois estão em causa postos de trabalho, serviços essenciais e uma instituição fundamental para o Conselho. A estrutura socialista acrescenta que, com o respeito pela autonomia da Santa Casa e as competências dos seus órgãos, quer a autarquia, quer o partido, têm acompanhado de perto a situação e têm promovido contactos, participando em reuniões e desenvolvido todas as diligências possíveis no quadro das respectivas competências. 25 pessoas continuam desalojadas das suas casas em 6 concelhos do Distrito de Leiria e Lisboa, 6 meses depois dos estragos provocados pelo mau tempo de janeiro e fevereiro, informaram os respectivos municípios à agência Lusa. No Distrito de Leiria, 3 famílias permanecem nesta situação, em Alcobaça, estando uma realojada numa habitação municipal e as outras 2 em casas de familiares, enquanto esperam por recuperar as suas habitações. Uma delas acionou o seguro da habitação. 2 tiveram um prejuízo superior aos 10 mil euros de apoio público disponibilizados pelo Estado a particulares afetados pelas intempéries, motivo pelo qual não conseguiram candidatar-se a estes apoios. Encontram-se abertas por todo o país as inscrições para o projeto Geração Mais Ambiente, Saúde e Florestas para jovens dos 14 aos 30 anos, cujo objetivo passa por promover práticas de voluntariado juvenil no âmbito da preservação da natureza e no Conselho de Viana do Alentejo. As inscrições também estão abertas e vão decorrer estas ações até ao final do mês de agosto. Durante a ação, os participantes vão ter como missão a prevenção contra incêndios florestais e outras catástrofes com impacto ambiental, com vigilância fixa, a pé ou de bicicleta, bem como a sensibilização da população em geral, inventariação de áreas necessitadas de limpeza, ardidas e atividades de reflorestação. Segundo informação da Autoridade de Gestão do Programa Regional do Alentejo 2030, encontra-se aberto o aviso de concurso Passivos Ambientais Pedreiras em Situação Crítica, destinado a apoiar intervenções de recuperação ambiental de pedreiras abandonadas localizadas na região do Alentejo. A verba visa apoiar as operações que assegurem a recuperação ambiental de pedreiras em situação crítica, através de intervenções que promovam a sua requalificação ecológica e paisagística, mitigando os impactos ambientais associados ao abandono destas explorações. De 14 a 16 de agosto, Saboia recebe mais uma edição da FACES, a Feira de Artes, Cultura, Economia e Saberes, uma iniciativa promovida pelo Saboia Atlético Clube, em parceria com a Associação Humanitária Lar Dona Ana Pacheco e o apoio do município de Odmira e também da Junta de Freguesia de Saboia. Durante 3 dias, o Largo do Pavilhão de Saboia será palco para um encontro dedicado à cultura, às tradições e aos saberes locais, tendo como tema central a cortiça, um recurso natural com forte expressão no território.
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6: Terça-feira, 4 de agosto, começa o Jornal do Desporto na Voz da Planície. Já foi sorteada a primeira eliminatória da Taça de Portugal, a 30 de agosto. Quatro equipas do Distrito de Beja vão participar. O Serpa, do Campeonato de Portugal, vai jogar em casa e recebe o Grandolense da Distrital de Setúbal. O Mineirão Estrelense, também do Campeonato de Portugal, vai ao Algarve jogar com o Ferreiras da Distrital do Algarve. A equipa do Messejanense joga em casa, é da 2ª Divisão de Honra da Associação de Futebol de Beja e recebe o Portel do Campeonato de Portugal. E o Castrense do Distrital recebe também uma equipa do Nacional, o Loltano do Algarve. Reações para já aos jogos da taça. O Mineiro vai a Ferreiras. João Nunes quer passar esta eliminatória. É o técnico do Mineiro.
7: Esperamos que passar a eliminatória. Portanto, é um jogo a eliminar. Portanto, nesse sentido, pensamos em passar a eliminatória. Agora, é sempre complicado. Eu não tenho um conhecimento profundo daquilo que é o plantel do Ferreiras. Vou tentar retirar o máximo de informações possível, até porque são da Distrital, portanto não são adversários diretos desta época e nesse sentido não tenho esse conhecimento nem dos jogadores, nem daquilo que é a qualidade da equipa do Ferreiras. No entanto, sei que o Ferreiras monta sempre equipas muito competitivas no Distrital. São equipas que estão sempre a lutar pela subida de divisão e com certeza será um adversário complicado complicado de conseguirmos passar, mas vamos com a esperança de conseguir passar a eliminatória.
6: Agora, o Serpa também do Campeonato de Portugal vai jogar em casa e embora receba uma equipa da Associação de Futebol de Setúbal, do Distrital, o treinador conhece um pouco até desta equipa, não muito, mas sabe que é muito aguerrida e muito difícil.
8: Olha, essa questão, não temos como fugir a ela, a questão do favoritismo vale aquilo que vale, e sabemos que no futebol o favoritismo às vezes é uma falsa questão e que até atrapalha, mas tendo em conta que somos equipas de divisões diferentes e o facto também de importante jogarmos em casa, claro que não podemos fugir a essa questão e naturalmente que creio que o Futebol Clube de Serpa é favorito nessa recepção ao Grande Lenço. Agora, isso obviamente não nos impede de perceber que o adversário é um adversário forte, um adversário que na última época ficou em terceiro lugar no Campeonato Distrital de Setúbal, que é um campeonato distrital forte, apenas a 3 pontos do segundo, uma equipa que já lhe damos a oportunidade de ver algumas coisas, naturalmente depois do sorteio, e que a maior parte da equipa se mantém, jogadores com alguma qualidade, tem jogadores na frente que fizeram, dois deles ficaram nos 3 melhores marcadores do Campeonato Distrital de Setúbal, creio que também é assinalável, um treinador também que já passou por Serpa, e portanto não será naturalmente um jogo fácil, será um jogo que nós teremos que preparar muito bem, com a dificuldade adicional de não conhecermos tão bem este adversário, e naturalmente estamos no início da época, também as outras equipas não as conhecemos assim tão bem, mas o nosso campeonato, mas e claro que esta temos mais dificuldade até em obter informações, e portanto tudo isso são cenários que podem complicar um bocadinho a coisa, portanto vamos ter que ser muito sérios na forma como vamos interpretar esse jogo, mas até lá ainda faltam outras batalhas, ainda temos o campeonato para começar, as duas primeiras jornadas que antecedem esse jogo também são jogos muito difíceis, com a Vitória de Setúbal em casa.
9: Como é que espera que venha a ser esse jogo com o Vitória de Setúbal, que provavelmente será o grande favorito a vencer esta série?
8: Eu não consigo atirar favoritos neste momento para vencer a série, porque há imensas equipas com qualidade, com jogadores de muita qualidade e com investimentos também muito altos, e creio que não será fácil atirar um favorito. Agora, o Vitória está lá nesse pequeno grupo, que não é assim tão pequeno, estamos a contar se calhar 4, 5 equipas que teoricamente são logo candidatas a ir à segunda fase. O Vitória Setúbal naturalmente está numa delas, até não tem a ver com a questão histórica, tem a ver exatamente com a questão da composição do plantel, mas a questão histórica também tem um peso muito importante. Jogar no Bonfim não é fácil, jogar em casa contra a Vitória também não é fácil, em função também do número de adeptos que se desloca sempre para acompanhar a equipa, e portanto vai ser um jogo de abertura, que eu acredito que seja o jogo de cartaz até desta primeira jornada da nossa Série D, e naturalmente que sabemos que vai ser um jogo bastante, bastante difícil, mas estes jogos vamos tê-los espalhados ao longo da época, com índices de dificuldade grandes, contra boas equipas, mas nós também somos, e também o queremos ser, queremos construir aqui uma equipa que também seja muito difícil, especialmente fazer do fator casa uma grande vantagem para nós, e temos lá esta oportunidade na primeira jornada de afrontar um clube histórico em nossa casa perante uma moldura humana que provavelmente será grande, e isso também nos motiva bastante.
9: Com duas deslocações aos Açores este ano?
8: Sim, duas deslocações aos Açores em pleno inverno, enfim, temos de jogar contra todos, vamos ao Lagense e vamos ao Santa Clara B. Temos essas questões adicionais de logística também, têm sempre a sua complexidade, mas enfim, estando lá, eles estão piores do que nós, porque eles 15 em 15 dias têm que vir ao continente praticamente, e nós só lá vamos duas vezes, mas sim, de dois em dois anos calham as equipas dos Açores na Série D, e este ano voltou a acontecer.
9: Bom, os Estrelenses só vão encontrar-se 8 de novembro, é outra equipa do distrito, já o campeonato está aliado nessa altura. O que é que vai valer mais?
8: Vai valer mais um momento. Naturalmente que a questão regional tem também o seu peso, até pela questão dos adeptos, a forma como as pessoas também se movimentam e acompanham a sua equipa, e o próprio distrito. Enfim, nessa altura também já o nosso distritalão estará a funcionar, por isso se calhar será mais difícil, mas enfim, contamos que esse jogo, nessa altura, tenha algum peso também simbólico, mais que não seja por serem as duas equipas do distrito este ano em prova. E vamos ver, porque não conseguimos antecipar um cenário quando faltam 4 meses praticamente para que isso aconteça, e portanto vamos ver quem é que chega lá melhor, em melhores condições, que são todos os favoritismos e tal, isso depois é uma questão menos importante, mais perto da data depois teremos todo o tempo e toda a capacidade para analisar o adversário, para pararmos, mas temos tantos jogos antes que não vale a pena projetarmos um jogo que faltam muitas semanas para acontecer. Só está no início agora.
6: Quanto às reações ao jogo do Messejanense e do Castrense, não nos foi possível ainda obter essas reações a estes jogos da Taça do Distrito de Beja. Sabemos sim que o Castrense regressa hoje, terça-feira, ao trabalho, começa a preparar já naturalmente este encontro da primeira eliminatória da Taça de Portugal, reações que vamos tentar certamente em próximos serviços noticiosos desportivos. É o fecho desta edição, tenha uma ótima terça-feira.
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3: Um estudo recente da Faculdade de Medicina da Universidade de Lisboa, publicado na revista científica European Journal of Nutrition, mostra que o método Heróis da Fruta, desenvolvido pela Associação Portuguesa contra a Obesidade Infantil e que promove alimentação saudável também nas escolas do Distrito de Beja, é uma ferramenta de elevada evidência para aumentar e sustentar o consumo diário de fruta em crianças dos 3 aos 11 anos. A Empresa Municipal de Água e Saneamento de Beja viu aprovada a candidatura remodelação da rede de distribuição de água do Concelho de Beja, submetida no âmbito do Fundo Europeu de Desenvolvimento Regional. A intervenção prevê a renovação e o reforço de infraestruturas críticas de abastecimento, criação de novos patamares de pressão, substituição de condutas degradadas e de redes antigas, bem como a implementação de soluções que vão permitir uma gestão operacional mais eficiente e uma maior capacidade de resposta na manutenção da rede. O PS de Serpa, na sequência do recente comunicado do PCP sobre a situação da Santa Casa da Misericórdia local, refere que considera indispensável repor a verdade, esclarecer responsabilidades e impedir que uma matéria tão sensível seja transformada num mero instrumento de combate político. De acordo com o PS, quer a autarquia, quer o partido, têm acompanhado de perto a situação e têm promovido contactos, participando em reuniões e desenvolvido todas as diligências possíveis no quadro das respectivas competências. Pelo menos 25 pessoas continuam desalojadas das suas casas em 6 concelhos do Distrito de Leiria e Lisboa, 6 meses depois dos estragos provocados pelo mau tempo de janeiro e fevereiro. 2 tiveram um prejuízo superior aos 10 mil euros de apoio público disponibilizados pelo Estado a particulares afetados pelas intempéries, motivo pelo qual não conseguiram candidatar-se a estes apoios.
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4: Terça-feira, 4 de agosto, começa o Jornal do Desporto na Voz da Planície. Já foi sorteada a primeira eliminatória da Taça de Portugal, a 30 de agosto. Quatro equipas do Distrito de Beja vão participar. O Serpa, do Campeonato de Portugal, vai jogar em casa e recebe o Grandolense da Distrital de Setúbal. O Mineirão Justrelense, também do Campeonato de Portugal, vai ao Algarve jogar com o Ferreiras da Distrital do Algarve. A equipa do Messejanense joga em casa, é da 2ª Divisão de Honra da Associação de Futebol de Beja e recebe o Portel do Campeonato de Portugal. E o Castrense do Distrital recebe também uma equipa do Nacional, o Loutano do Algarve. Reações para já aos jogos da taça. O Mineiro vai a Ferreiras. João Nunes quer passar esta eliminatória. É o técnico do Mineiro.
5: Esperamos que passar a eliminatória. Portanto, é um jogo a eliminar. Portanto, nesse sentido, pensamos em passar a eliminatória. Agora, é sempre complicado, eu não tenho um conhecimento profundo daquilo que é o plantel do Ferreiras. Vou tentar retirar o máximo de informações possível, até porque são da Distrital, portanto não são adversários diretos desta época e nesse sentido não tenho esse conhecimento nem dos jogadores, nem daquilo que é a qualidade da equipa do Ferreiras. No entanto, sei que o Ferreiras monta sempre equipas muito competitivas no Distrital. São equipas que estão sempre a lutar pela subida de divisão e com certeza será um adversário complicado de conseguirmos passar, mas vamos com a esperança de conseguir passar a eliminatória.
4: Agora, o Serpa, também do Campeonato de Portugal, vai jogar em casa e, embora receba uma equipa da Associação de Futebol de Setúbal, do Distrital, o treinador conhece um pouco até desta equipa, não muito, mas sabe que é muito aguerrida e muito difícil.
6: Olha, essa questão, não temos como fugir a ela. A questão do favoritismo vale aquilo que vale, e sabemos que no futebol o favoritismo às vezes é uma falsa questão e que até atrapalha, mas tendo em conta que somos equipas de divisões diferentes e o facto também de importante jogarmos em casa, claro que não podemos fugir a essa questão e naturalmente que creio que o Futebol Clube do Serpa é favorito nessa recepção ao Grandolense. Agora, isso obviamente não nos impede de perceber que o adversário é um adversário forte, um adversário que na última época ficou em terceiro lugar no Campeonato Distrital de Setúbal, que é um campeonato distrital forte, apenas a 3 pontos do segundo, uma equipa que já lhe damos a oportunidade de ver algumas coisas, naturalmente depois do sorteio, e que a maior parte da equipa se mantém. Jogadores com alguma qualidade, tem jogadores na frente que fizeram, dois deles ficaram nos 3 melhores marcadores do Campeonato Distrital de Setúbal, creio que também é assinalável, um treinador também que já passou por Serpa, e portanto não será naturalmente um jogo fácil, será um jogo que nós teremos que preparar muito bem, com a dificuldade adicional de não conhecermos tão bem este adversário, e naturalmente estamos no início da época, também as outras equipas não os conhecemos assim tão bem, mas o nosso campeonato, mas e claro que esta temos mais dificuldade até em obter informações, e portanto tudo isso são cenários que podem complicar um bocadinho a coisa, portanto vamos ter que ser muito sérios na forma como vamos interpretar esse jogo, mas até lá ainda faltam outras batalhas, ainda temos o campeonato para começar, as 2 primeiras jornadas que antecedem esse jogo também são jogos muito difíceis, com a Vitória de Setúbal em casa.
7: Como é que espera que venha a ser esse jogo com o Vitória de Setúbal, que provavelmente será o grande favorito a vencer esta série?
6: Eu não consigo tirar favoritos neste momento para vencer a série, porque há imensas equipas com qualidade, com jogadores de muita qualidade e com investimentos também muito altos, e creio que

0: plantel, mas a questão histórica também tem um peso muito importante. Jogar no Bonfim não é fácil, jogar em casa contra a Vitória também não é fácil, em função também do número de adeptos que se desloca sempre para acompanhar a equipa, e portanto vai ser um jogo de abertura que eu acredito que seja o jogo de cartaz até desta primeira jornada da nossa Série D, e naturalmente que sabemos que vai ser um jogo bastante, bastante difícil, mas estes jogos vamos tê-los espalhados ao longo da época, com índices de dificuldade grandes, contra boas equipas, mas nós também o somos, e também o queremos ser, queremos construir aqui uma equipa que também seja muito difícil, especialmente sobre do fator casa, uma grande vantagem para nós, e temos lá esta oportunidade na primeira jornada de afrontar um clube histórico em nossa casa, perante uma moldura humana que provavelmente será grande, e isso também nos motiva bastante.
1: Com duas deslocações aos Açores este ano.
0: Sim, duas deslocações aos Açores, em pleno inverno. Enfim, temos de jogar contra todos. Vamos ao Lagense e vamos ao Santa Clara B. Temos essas questões adicionais de logística também. Tem sempre a sua complexidade, mas enfim, estando lá, eles também, eles estão piores do que nós, porque eles 15 em 15 dias têm que vir ao continente, praticamente. E nós só lá vamos duas vezes, mas sim, de dois em dois anos calham as equipas dos Açores na Série D. E este ano voltou a acontecer.
1: Bom, os Estrelenses só vão encontrar-se 8 de novembro. É a outra equipa do distrito. Já o campeonato está oleado nessa altura. O que é que vai valer mais?
0: Vai valer mais um momento. Naturalmente que a questão regional tem também o seu peso, até pela questão dos adeptos, a forma como as pessoas também se movimentam e acompanham a sua equipa. E o próprio distrito, enfim, nessa altura também já o nosso distritalão estará a funcionar, por isso se calhar será mais difícil, mas enfim, contamos que esse jogo, nessa altura, tenha algum peso também simbólico, mais que não seja por serem as duas equipas do distrito este ano em prova, e vamos ver, porque não conseguimos antecipar um cenário quando faltam 4 meses praticamente para que isso aconteça, e portanto, vamos ver quem é que chega lá melhor, em melhores condições, que são todos os favoritismos e tal. Isso depois é uma questão menos importante. Mais perto da data, depois teremos todo o tempo e toda a capacidade para analisar o adversário, para pararmos, mas temos tantos jogos antes que não vale a pena projetarmos um jogo que faltam muitos, muitos, muitas semanas para acontecer. Só está no início agora.
2: Quanto às reações ao jogo do Messejanense e do Castrense, não nos foi possível ainda obter essas reações a estes jogos da Taça do Distrito de Beja. Sabemos sim que o Castrense regressa hoje, terça-feira, ao trabalho, começa a preparar já naturalmente este encontro da primeira eliminatória da Taça de Portugal. Reações que vamos tentar certamente em próximos serviços noticiosos desportivos. É o fecho desta edição. Tenha uma ótima terça-feira.
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1: Estou?
2: Estou sim, doutor. Tenho aqui as pessoas para a reunião do 1:20.
1: Ok, obrigado, Eunice. Pode mandar entrar.

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1: 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São 9 horas.

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0: 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São 10 horas.
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0: voz da planície, é meia-noite.
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